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0: Um ataque em uma fan zone da Copa do Mundo na Califórnia, Estados Unidos, deixou uma pessoa morta e outra ferida. O incidente ocorreu em um local de celebração do torneio, embora não houvesse partidas sendo transmitidas no momento do ataque. A região da Baía de São Francisco já sediou 5 partidas da Copa do Mundo, e o ataque gerou preocupação entre os torcedores e as autoridades locais. As investigações estão em andamento para determinar as circunstâncias e os responsáveis pelo ocorrido. O episódio levanta questões sobre a segurança em eventos públicos de grande porte, especialmente durante a realização de um Mundial. As autoridades reforçaram a segurança nas áreas de fanzone e pediram cautela à população.
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Os rodoviários do Rio de Janeiro iniciaram uma greve, resultando em transtornos para a população e atos de vandalismo. Segundo as viações, pelo menos 40 ônibus foram danificados em piquetes durante a madrugada, impactando o transporte público da cidade. A Justiça do Trabalho concedeu uma liminar que determina a circulação mínima de 50% da frota, com multa diária de R$50 mil em caso de descumprimento. A categoria reivindica salários de R$5 mil para motoristas de articulados e ticket de R$1 mil, enquanto a proposta patronal prevê reajustes menores. O sindicato Rio Ônibus confirmou os atos de vandalismo e uma pessoa ficou ferida em uma das ações. A paralisação afeta milhares de passageiros e gera preocupação sobre a segurança e a mobilidade urbana na capital fluminense.

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0: Alô, amigos, aqui quem fala é Cleiton Ramil. Prazer estar aqui com vocês em mais um programa O Sul em Cima. As coisas estão cada vez mais corridas, não sei se é a minha impressão pelo avançar da minha idade, por tantas experiências passadas, um ritmo muito mais lento. As coisas algumas décadas atrás eram muito tranquilas, mais sossegadas, e agora, sobretudo com o advento da internet, o mundo se tornou muito acelerado. E eu tenho ficado impressionado assim, com meus pensamentos, com a confusão dos meus pensamentos, de tantas informações que eu tenho de todos os lados. Isso às vezes me atrapalha, me assusta. Por outro lado, eu procuro sempre estar aberto às novidades, às coisas que vêm por aí. E felizmente também eu convivo com música, quase que 100% do meu tempo, a minha vida é dedicada à música. Então isso também é um privilégio. Ou seja, há muitas ideias, existe uma quantidade impressionante de coisas que devem ser escutadas e estudadas e realizadas, no meu caso, que sou compositor e sou um artista que faço shows. Então isso tudo, na verdade, me dá um enorme prazer, e também assim como estar aqui com vocês e dividir um pouco do que nós consideramos que é mais interessante para mostrar para vocês nesse programa de hoje. Não é, Márcio Selle?
1: É exatamente, Cleiton Ramil. E no programa de hoje, os destaques são os trabalhos de Lulu Gilberto e de Pedro Longes. Eu sou Márcio Selle e dou sequência ao O Sul em Cima de hoje. Em seu disco de estreia, a cantora Lulu Gilberto se inspira no universo artístico do pai, João Gilberto, que nos deixou em 2019. Aos 21 anos, ela grava canções que envolvem a memória paterna e o aprendizado musical na infância, os pontos de partida de seu canto. Ainda pequena, Lulu foi acompanhada inúmeras vezes pelo violão de João, seu primeiro mestre. O álbum Lulu Gilberto, que saiu pela Sony Music com produção musical de César Mendes e Mário Adnet, vai além do tributo a João, o definidor da batida da bossa nova, e ilumina a modernidade da tradição musical brasileira e americana, ao englobar o samba, o jazz, o samba-canção e cantigas de ninar. Escutaremos com Lulu Gilberto O Amor Nos Encontrou, de Carlos Lira e Ronaldo Boscoli. Logo após, Avarandado, de Caetano Veloso, com participação especial de Tom Veloso. E encerrando o bloco, Manias, de Flávio Cavalcante e Celso Cavalcante.

Escutamos com Lulu Gilberto, Manias. Antes a gente ouviu Avarandado, com participação especial de Tom Veloso, e abrindo o bloco, O Amor Nos Encontrou. Nascida em 2004, filha de João Gilberto com a jornalista Cláudia Faisol, a carioca Luísa Carolina Gilberto, Lulu, perdeu o pai aos 15 anos, mas toda uma sensibilidade musical já havia sido estimulada pelo seu mestre maior. Quando ele faleceu, parei de cantar porque eu cantava com ele, e aquilo foi me fazendo uma falta tremenda, diz Lulu Gilberto. Foi aos 16 anos que ela percebeu que queria ou precisava voltar. A pandemia tinha acabado, tudo voltando à normalidade, e ela sentiu muita saudade de cantar. No Rio de Janeiro, ela procurou o violonista e compositor César Mendes, professor de violão que lhe encaminhou a uma professora de canto. Indo além, Mendes repetiu os antigos treinos de Lulu com o pai, passando a acompanhá-la com o violão na mesma sala de visita em que João a apresentou como futura cantora 2 anos antes. E a gente escuta com Lulu Gilberto, Juju e Balagandãs, de Lamartine Babo, com participação de Maria Carvalhosa. E encerrando o bloco, Beija-me, de Mário Rossi e Roberto Martins.

escutamos com Lulu Gilberto, Beija-me. E abrindo o bloco, com participação de Maria Carvalhosa, Juju e Balagandãs. Numa estreia madura, Lulu apresenta em 13 faixas seu compromisso com a modernidade atemporal da canção popular. Suas performances vocais são solares e lúdicas, filiadas à exatidão e à leveza de João Gilberto, sempre com uma personalidade bem definida. Mais músicas com Lulu Gilberto, a gente escuta Duas Contas, de Garoto. E encerrando o bloco, Que Nem Giló, de Luiz Gonzaga e Humberto Teixeira.

0: escutamos com Lulu Gilberto Que Nem Giló. E abrindo o bloco, Duas Contas, canções que fazem parte do álbum de estreia de Lulu Gilberto e que já está disponível em todas as plataformas digitais. A gente faz um intervalo e já voltamos.
1: Uma pausa pro cafezinho. Até já.

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Estamos de volta, eu sou Márcio Selle e este é O Sul em Cima, um programa de Cleiton Ramil. Na primeira parte tivemos o trabalho de Lulu Gilberto e seguimos agora com o trabalho de Pedro Longes. Você pode interagir conosco através das redes sociais buscando O Sul em Cima e também pelo e-mail osulemcima@gmail.com, enviando seu comentário e suas sugestões de pauta para nossa produção. Mágica Mistral é o sexto álbum de Pedro Longes, lançado em maio deste ano, e que reúne 12 composições a partir de poemas de Gabriela Mistral, reconhecida escritora, educadora e diplomata chilena, além de um poema relacionado de autoria desconhecida. O novo álbum do artista propõe um encontro entre música e literatura, transitando entre a canção sul-americana e a MPB. Em Mágica Mistral, Longes coloca a tradução como gesto artístico central, explorando os intervalos entre o espanhol original e o português. Gravado no estúdio Soma, em Porto Alegre, no Rio Grande do Sul, o álbum conta com banda de cordas, sopros e percussão, e as participações de Vitor Ramil, Paola Kirst, Marcelo Delacroix, Maria Segu, Arthur de Faria, Yasmini Vargas e Calcaran. Com composições, traduções, arranjos, produção, voz, guitarra, violão e percussão de Pedro Longes, o álbum traz ainda piano, acordeon de André Vicente, violino Miriam Farias, flauta Estefânia Johnson, violoncelo Pablo Schink, contrabaixo acústico Júlia Pese, bateria e percussão de Lucas Fê, e gravação, mixagem, masterização e coprodução de Rafael Siqueira. Escutaremos do álbum Mágica Mistral, de autoria de Pedro Longes e Gabriela Mistral, O Amor que Cala. Logo após, Canción de los que Buscan Olvidar, com participação especial de Vitor Ramil. E encerrando o bloco, A Água, com participações especiais de Calcaran e de Paola Kirst.

Escutamos com Pedro Longes, com participações especiais de Cal Caran e Paola Kirst, A Água. Antes, a gente ouviu Canción de los que buscan olvidar, com participação especial de Vitor Ramil, e abrindo o bloco, O Amor que Cala. Pedro Longes é cantor, compositor, instrumentista e educador, com trabalhos que dialogam com a música popular brasileira, a música erudita e sonoridades latino-americanas. Pedro Longes lançou os álbuns Conexión, em 2015, Longes Canta Espineta, de 2018, Canções de Amor e Solidão, de 2021, Sinestesias, também de 2021, e Canciones com Drama, de Arthur de Faria e Pedro Longes. E realizou diversos shows, inclusive no Chile, lugar onde viveu e estudou música durante 4 anos. Mais músicas com Pedro Longes, a gente escuta Amanhecer, de Pedro Longes, com participações especiais de Arthur de Faria e Yasmine Vargas. Logo após, Noite, de Pedro Longes e Gabriela Mistral, com participação especial de Marcelo Delacroix. E encerrando o bloco, Palavras Serenas, de Pedro Longes e Gabriela Mistral.

0: E escutamos com Pedro Longes Palavras Serenas. Antes a gente ouviu Noite, com participação especial de Marcelo Delacroix, e abrindo o bloco Amanhecer, com participações especiais de Arthur de Faria e Yasmine Vargas. Canções que fazem parte do mais recente álbum de Pedro Longes e que já está disponível em todas as plataformas digitais. E este foi o Sul em Cima de hoje, que apresentou os trabalhos de Lulu Gilberto e de Pedro Longes. Eu agradeço a sua companhia, um grande beijo a todos e até a próxima semana, com mais uma edição de O Sul em Cima.
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0: Alô, amigos, aqui quem fala é Cleiton Rameu. Prazer estar aqui com vocês em mais um programa, o Sul em Cima. As coisas estão cada vez mais corridas, não sei se é a minha impressão pelo avançar da minha idade, por tantas experiências passadas, um ritmo muito mais lento. As coisas, algumas décadas atrás, eram muito tranquilas, mais sossegadas, e agora, sobretudo com o advento da internet, o mundo se tornou muito acelerado. E eu tenho ficado impressionado assim, com meus pensamentos, com a confusão dos meus pensamentos, de tantas informações que eu tenho de todos os lados. Isso às vezes me atrapalha, me assusta. Por outro lado, eu procuro sempre estar aberto às novidades, às coisas que vêm por aí. E felizmente também eu convivo com música, quase que 100% do meu tempo, a minha vida é dedicada à música. Então isso também é um privilégio, ou seja, há muitas ideias, existe uma quantidade impressionante de coisas que devem ser escutadas e estudadas e realizadas, no meu caso, que sou compositor e sou um artista que faço shows. Então isso tudo, na verdade, me dá um enorme prazer, e também assim como estar aqui com vocês e dividir um pouco do que nós consideramos que é mais interessante para mostrar para vocês nesse programa de hoje, não é, Márcio Selle?
1: É exatamente, Cleiton Ramil. E no programa de hoje, os destaques são os trabalhos de Lulu Gilberto e de Pedro Longes. Eu sou Márcio Selle e dou sequência ao O Sul em Cima de hoje. Em seu disco de estreia, a cantora Lulu Gilberto se inspira no universo artístico do pai, João Gilberto, que nos deixou em 2019. Aos 21 anos, ela grava canções que envolvem a memória paterna e o aprendizado musical na infância, os pontos de partida de seu canto. Ainda pequena, Lulu foi acompanhada inúmeras vezes pelo violão de João, seu primeiro mestre. O álbum Lulu Gilberto, que saiu pela Sony Music, com produção musical de César Mendes e Mário Adnet, vai além do tributo a João, o definidor da batida da bossa nova, e ilumina a modernidade da tradição musical brasileira e americana, ao englobar o samba, o jazz, o samba-canção e cantigas de ninar. Escutaremos com Lulu Gilberto O Amor Nos Encontrou, de Carlos Lira e Ronaldo Boscoli. Logo após, Avarandado, de Caetano Veloso, com participação especial de Tom Veloso. E encerrando o bloco, Manias, de Flávio Cavalcante e Celso Cavalcante.

Escutamos com Lulu Gilberto, Manias. Antes a gente ouviu Avarandado, com participação especial de Tom Veloso, e abrindo o bloco, O Amor Nos Encontrou. Nascida em 2004, filha de João Gilberto com a jornalista Cláudia Faisol, a carioca Luísa Carolina Gilberto, Lulu, perdeu o pai aos 15 anos, mas toda uma sensibilidade musical já havia sido estimulada pelo seu mestre maior. Quando ele faleceu, parei de cantar porque eu cantava com ele, e aquilo foi me fazendo uma falta tremenda, diz Lulu Gilberto. Foi aos 16 anos que ela percebeu

escutamos com Lulu Gilberto, Beija-me. E abrindo o bloco, com participação de Maria Carvalhosa, Juju e Balagandãs. Numa estreia madura, Lulu apresenta em 13 faixas seu compromisso com a modernidade atemporal da canção popular. Suas performances vocais são solares e lúdicas, filiadas à exatidão e à leveza de João Gilberto, sempre com uma personalidade bem definida. Mais músicas com Lulu Gilberto, a gente escuta Duas Contas, de Garoto. E encerrando o bloco, Que Nem Giló, de Luiz Gonzaga e Humberto Teixeira.

0: escutamos com Lulu Gilberto Que Nem Giló. E abrindo o bloco, Duas Contas, canções que fazem parte do álbum de estreia de Lulu Gilberto e que já está disponível em todas as plataformas digitais. A gente faz um intervalo e já voltamos.
1: Uma pausa pro cafezinho. Até já.

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Estamos de volta, eu sou Márcio Selle e este é O Sul em Cima, um programa de Cleiton Ramil. Na primeira parte tivemos o trabalho de Lulu Gilberto e seguimos agora com o trabalho de Pedro Longes. Você pode interagir conosco através das redes sociais buscando O Sul em Cima e também pelo e-mail osulemcima@gmail.com, enviando seu comentário e suas sugestões de pauta para nossa produção. Mágica Mistral é o sexto álbum de Pedro Longes, lançado em maio deste ano, e que reúne 12 composições a partir de poemas de Gabriela Mistral, reconhecida escritora, educadora e diplomata chilena, além de um poema relacionado de autoria desconhecida. O novo álbum do artista propõe um encontro entre música e literatura, transitando entre a canção sul-americana e a MPB. Em Mágica Mistral, Longes coloca a tradução como gesto artístico central, explorando os intervalos entre o espanhol original e o português. Gravado no estúdio Soma, em Porto Alegre, no Rio Grande do Sul, o álbum conta com banda de cordas, sopros e percussão, e as participações de Vitor Ramil, Paola Kirst, Marcelo Delacroix, Maria Segu, Arthur de Faria, Yasmine Vargas e Calcaran. Com composições, traduções, arranjos, produção, voz, guitarra, violão e percussão de Pedro Longes, o álbum traz ainda piano, acordeon de André Vicente, violino Miriam Farias, flauta Estefânia Johnson, violoncelo Pablo Schink, contrabaixo acústico Júlia Pese, bateria e percussão de Lucas Fê, e gravação, mixagem, masterização e coprodução de Rafael Siqueira. Escutaremos do álbum Mágica Mistral, de autoria de Pedro Longes e Gabriela Mistral, O Amor que Cala. Logo após, Canción de los que Buscan Olvidar, com participação especial de Vitor Ramil. E encerrando o bloco, A Água, com participações especiais de Calcaran e de Paola Kirst.

Escutamos com Pedro Longes, com participações especiais de Cal Caran e Paola Kirst, A Água. Antes, a gente ouviu Canción de los que buscan olvidar, com participação especial de Vitor Ramil, e abrindo o bloco O Amor que Cala. Pedro Longes é cantor, compositor, instrumentista e educador, com trabalhos que dialogam com a música popular brasileira, a música erudita e sonoridades latino-americanas. Pedro Longes lançou os álbuns Conexión, em 2015, Longes Canta Espineta, de 2018, Canções de Amor e Solidão, de 2021, Sinestesias, também de 2021, e Canciones com Drama, de Arthur de Faria e Pedro Longes, e realizou diversos shows, inclusive no Chile, lugar onde viveu e estudou música durante 4 anos. Mais músicas com Pedro Longes, a gente escuta Amanhecer, de Pedro Longes, com participações especiais de Arthur de Faria e Yasmine Vargas. Logo após, Noite, de Pedro Longes e Gabriela Mistral, com participação especial de Marcelo Delacroix. E encerrando o bloco, Palavras Serenas, de Pedro Longes e Gabriela Mistral.

0: Escutamos com Pedro Longes Palavras Serenas. Antes a gente ouviu Noite, com participação especial de Marcelo Delacroix, e abrindo o bloco Amanhecer, com participações especiais de Arthur de Faria e Yasmine Vargas. Canções que fazem parte do mais recente álbum de Pedro Longes e que já está disponível em todas as plataformas digitais. E este foi o Sul em Cima de hoje, que apresentou os trabalhos de Lulu Gilberto e de Pedro Longes. Eu agradeço a sua companhia. Um grande beijo a todos e até a próxima semana com mais uma edição de O Sul em Cima.
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9: Começamos o nosso bloco de fofocas de hoje com uma notícia que agitou as redes sociais. Uma imagem supostamente mostrando as cantoras Camila Cabello e Taylor Swift juntas na arquibancada de um jogo da Copa do Mundo viralizou, pegando muita gente de surpresa e gerando burburinho entre os fãs. No entanto, o G1 confirmou que a foto é, na verdade, uma montagem. Nos registros originais, Camila Cabello estava sim no estádio, mas acompanhada de sua mãe, Sinui Strabal, e não da estrela pop Taylor Swift. A manipulação digital enganou milhões de visualizações, provando que nem tudo que brilha nas redes é ouro. Fica o alerta para os nossos ouvintes. Sempre bom checar a fonte antes de compartilhar. Mas que seria um encontro icônico, isso seria. Quem não gostaria de ver essas duas divas torcendo juntas pelo Brasil? Fiquem ligados para mais babados do mundo das celebridades.
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Janeiro ferveu com a presença de grandes nomes da nossa teledramaturgia e música. A talentosíssima Regina Casé está em cartaz com o espetáculo Viva Vida. E, claro, a estreia foi um verdadeiro desfile de celebridades. Entre os famosos que fizeram questão de prestigiar a atriz estavam Ingrid Guimarães e Lázaro Ramos, que foram flagrados esbanjando estilo e carinho pela colega de profissão. O evento se tornou um ponto de encontro para a nata artística, mostrando a força e a união do nosso cenário cultural. Regina Casé, sempre carismática, recebeu os aplausos e o carinho do público e dos amigos. É sempre bom ver nossos artistas se apoiando e celebrando a arte juntos, não é mesmo? Um verdadeiro show dentro

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5: Nosso bloco de fofocas de hoje com uma notícia que agitou as redes sociais. Uma imagem supostamente mostrando as cantoras Camila Cabello e Taylor Swift juntas na arquibancada de um jogo da Copa do Mundo viralizou, pegando muita gente de surpresa e gerando burburinho entre os fãs. No entanto, o G1 confirmou que a foto é, na verdade, uma montagem. Nos registros originais, Camila Cabello estava sim no estádio, mas acompanhada de sua mãe, Sinui Strabal, e não da estrela pop Taylor Swift. A manipulação digital enganou milhões de visualizações, provando que nem tudo que brilha nas redes é ouro. Fica o alerta para os nossos ouvintes. Sempre bom checar a fonte antes de compartilhar. Mas que seria um encontro icônico, isso seria. Quem não gostaria de ver essas duas divas torcendo juntas pelo Brasil? Fiquem ligados para mais babados do mundo das celebridades.
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0: ferveu com a presença de grandes nomes da nossa teledramaturgia e música. A talentosíssima Regina Casé está em cartaz com o espetáculo Viva Vida. E, claro, a estreia foi um verdadeiro desfile de celebridades. Entre os famosos que fizeram questão de prestigiar a atriz estavam Ingrid Guimarães e Lázaro Ramos, que foram flagrados esbanjando estilo e carinho pela colega de profissão. O evento se tornou um ponto de encontro para a nata artística, mostrando a força e a união do nosso cenário cultural. Regina Casé, sempre carismática, recebeu os aplausos e o carinho do público e dos amigos. É sempre bom ver nossos artistas se apoiando e celebrando a arte juntos, não é mesmo? Um verdadeiro show dentro e fora do palco.
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3: Notícia triste, mas cheia de amor, chega do mundo da música. Tato, o vocalista querido da banda Fala Mansa, usou suas redes sociais para fazer uma homenagem emocionante à sua mãe, Enide Lazzarini da Cruz, que nos deixou aos 81 anos neste sábado. O velório de Dona Enide acontece hoje, segunda-feira, em Piracicaba, São Paulo, e a cremação está marcada para o fim da tarde. Em sua mensagem tocante, Tato expressou a dor da perda, mas também o consolo de imaginar sua mãe sendo recebida pelo pai, já falecido, no céu. Ele descreveu a mãe como uma pessoa mediúnica, que até previa telefonemas, e afirmou ter muito orgulho dela. Nossos sentimentos ao Tato e toda a família Fala Mansa neste momento de luto. A força do amor familiar

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3: O jogador Léo Caeiro, conhecido por suas participações no Mundo dos Famosos, revelou ter sofrido um grave acidente de carro nesta segunda-feira. Ele descreveu o ocorrido como o maior susto da sua vida, após uma falha no sistema do veículo que o fez bater em alta velocidade contra uma parede. Felizmente, Léo Caeiro garantiu aos seus seguidores que está bem, apesar de algumas dores físicas e dos danos no carro. Ele fez questão de agradecer o apoio dos colegas que estavam com ele em uma gravação externa e o socorreram prontamente. Para alegria dos fãs, o apresentador já confirmou seu retorno à televisão para um programa especial na CMTV. Que susto, hein, Léo? Mas o importante é que está tudo bem.
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3: Streamer Casimiro Miguel não perdeu a oportunidade de alfinetar a Rede Globo durante a transmissão da Copa do Mundo. Na noite de segunda-feira, enquanto a Cazé TV exibiu o jogo entre Holanda e Marrocos, a emissora carioca optou por passar um filme. Casimiro, ao vivo em seu canal no YouTube, questionou a escolha da programação da Globo, ironizando a decisão de exibir Medo Profundo, o segundo ataque, em vez de uma partida tão importante. Ele brincou que a Globo largou a audiência naquele momento. Com seu bom humor característico, o streamer ainda comparou o filme a um tubarão albino cego, sugerindo que a emissora poderia ter colocado um Vingadores para competir com o jogo. A rivalidade na audiência está pegando fogo.
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2: Cinema Tan Chuan esteve em festa. Nesta terça-feira, a estrela irradiou alegria e felicidade no dia do casamento de sua filha, Kathleen Fan Vu. O evento, que certamente foi um luxo, marcou um momento especial para a família da Miss Cinema. A emoção de ver a filha subir ao altar é algo que toca o coração de qualquer mãe, famosa ou não. Desejamos muitas felicidades aos noivos e à família de Tan Chuan neste dia tão memorável. Que o amor e a alegria continuem a ser a tônica.
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0: comentador Léo Caeiro, conhecido por suas participações no Mundo dos Famosos, revelou ter sofrido um grave acidente de carro nesta segunda-feira. Ele descreveu o ocorrido como o maior susto da sua vida, após uma falha no sistema do veículo que o fez bater em alta velocidade contra uma parede. Felizmente, Léo Caeiro garantiu aos seus seguidores que está bem, apesar de algumas dores físicas e dos danos no carro. Ele fez questão de agradecer o apoio dos colegas que estavam com ele em uma gravação externa e o socorreram prontamente. Para alegria dos fãs, o apresentador já confirmou seu retorno à televisão para um programa especial na CMTV. Que susto, hein, Léo? Mas o importante é que está tudo bem.
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0: streamer Casimiro Miguel não perdeu a oportunidade de alfinetar a Rede Globo durante a transmissão da Copa do Mundo. Na noite de segunda-feira, enquanto a Cazé TV exibiu o jogo entre Holanda e Marrocos, a emissora carioca optou por passar um filme. Casimiro, ao vivo em seu canal no YouTube, questionou a escolha da programação da Globo, ironizando a decisão de exibir Medo Profundo, o segundo ataque, em vez de uma partida tão importante. Ele brincou que a Globo largou a audiência naquele momento. Com seu bom humor característico, o streamer ainda comparou o filme a um tubarão albino cego, sugerindo que a emissora poderia ter colocado um Vingadores para competir com o jogo. A rivalidade na audiência está pegando fogo.
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3: Cinema Tan Chuan esteve em festa! Nesta terça-feira, a estrela irradiou alegria e felicidade no dia do casamento de sua filha, Kathleen Fan Vu. O evento, que certamente foi um luxo, marcou um momento especial para a família da Miss Cinema. A emoção de ver a filha subir ao altar é algo que toca o coração de qualquer mãe, famosa ou não. Desejamos muitas felicidades aos noivos e à família de Tan Chuan neste dia tão memorável. Que o amor e a alegria continuem a ser a tônica.
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3: O comentador Léo Caeiro, conhecido por suas participações no Mundo dos Famosos, revelou ter sofrido um grave acidente de carro nesta segunda-feira. Ele descreveu o ocorrido como o maior susto da sua vida, após uma falha no sistema do veículo que o fez bater em alta velocidade contra uma parede. Felizmente, Léo Caeiro garantiu aos seus seguidores que está bem, apesar de algumas dores físicas e dos danos no carro. Ele fez questão de agradecer o apoio dos colegas que estavam com ele em uma gravação externa e o socorreram prontamente. Para alegria dos fãs, o apresentador já confirmou seu retorno à televisão para um programa especial na CMTV. Que susto, hein, Léo? Mas o importante é que está tudo bem.
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4: O streamer Casimiro Miguel não perdeu a oportunidade de alfinetar a Rede Globo durante a transmissão da Copa do Mundo. Na noite de segunda-feira, enquanto a Cazé TV exibiu o jogo entre Holanda e Marrocos, a emissora carioca optou por passar um filme. Casimiro, ao vivo em seu canal no YouTube, questionou a escolha da programação da Globo, ironizando a decisão de exibir Medo Profundo, o segundo ataque, em vez de uma partida tão importante. Ele brincou que a Globo largou a audiência naquele momento. Com seu bom humor característico, o streamer ainda comparou o filme a um tubarão albino cego, sugerindo que a emissora poderia ter colocado um Vingadores para competir com o jogo. A rivalidade na audiência está pegando fogo.
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0: Ame Cinema Tan Chuan esteve em festa! Nesta terça-feira, a estrela irradiou alegria e felicidade no dia do casamento de sua filha, Kathleen Phan Vu. O evento, que certamente foi um luxo, marcou um momento especial para a família da Ami Cinema. A emoção de ver a filha subir ao altar é algo que toca o coração de qualquer mãe, famosa ou não. Desejamos muitas felicidades aos noivos e à família de Tan Chuan neste dia tão memorável. Que o amor e a alegria continuem a ser a tônica.
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0: comentador Léo Caeiro, conhecido por suas participações no Mundo dos Famosos, revelou ter sofrido um grave acidente de carro nesta segunda-feira. Ele descreveu o ocorrido como o maior susto da sua vida, após uma falha no sistema do veículo que o fez bater em alta velocidade contra uma parede. Felizmente, Léo Caeiro garantiu aos seus seguidores que está bem, apesar de algumas dores físicas e dos danos no carro. Ele fez questão de agradecer o apoio dos colegas que estavam com ele em uma gravação externa e o socorreram prontamente. Para alegria dos fãs, o apresentador já confirmou seu retorno à televisão para um programa especial na CMTV. Que susto, hein, Léo? Mas o importante é que está tudo bem.
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4: O streamer Casimiro Miguel não perdeu a oportunidade de alfinetar a Rede Globo durante a transmissão da Copa do Mundo. Na noite de segunda-feira, enquanto a Cazé TV exibiu o jogo entre Holanda e Marrocos, a emissora carioca optou por passar um filme. Casimiro, ao vivo em seu canal no YouTube, questionou a escolha da programação da Globo, ironizando a decisão de exibir Medo Profundo, o segundo ataque, em vez de uma partida tão importante. Ele brincou que a Globo largou a audiência naquele momento. Com seu bom humor característico, o streamer ainda comparou o filme a um tubarão albino cego, sugerindo que a emissora poderia ter colocado um Vingadores para competir com o jogo. A rivalidade na audiência está pegando fogo.
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5: A Miss Cinema Tan Chuan esteve em festa! Nesta terça-feira, a estrela irradiou alegria e felicidade no dia do casamento de sua filha, Kathleen Phan Vu. O evento, que certamente foi um luxo, marcou um momento especial para a família da Miss Cinema. A emoção de ver a filha subir ao altar é algo que toca o coração de qualquer mãe, famosa ou não. Desejamos muitas felicidades aos noivos e à família de Tan Chuan neste dia tão memorável. Que o amor e a alegria continuem a ser a tônica.
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8: O comentador Léo Caeiro, conhecido por suas participações no Mundo dos Famosos, revelou ter sofrido um grave acidente de carro nesta segunda-feira. Ele descreveu o ocorrido como o maior susto da sua vida, após uma falha no sistema do veículo que o fez bater em alta velocidade contra uma parede. Felizmente, Léo Caeiro garantiu aos seus seguidores que está bem, apesar de algumas dores físicas e dos danos no carro. Ele fez questão de agradecer o apoio dos colegas que estavam com ele em uma gravação externa e o socorreram prontamente. Para alegria dos fãs, o apresentador já confirmou seu retorno à televisão para um programa especial na CMTV. Que susto, hein, Léo? Mas o importante é que está tudo bem.
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6: O streamer Casimiro Miguel não perdeu a oportunidade de alfinetar a Rede Globo durante a transmissão da Copa do Mundo. Na noite de segunda-feira, enquanto a Cazé TV exibiu o jogo entre Holanda e Marrocos, a emissora carioca optou por passar um filme. Casimiro, ao vivo em seu canal no YouTube, questionou a escolha da programação da Globo, ironizando a decisão de exibir Medo Profundo, o segundo ataque, em vez de uma partida tão importante. Ele brincou que a Globo largou a audiência naquele momento. Com seu bom humor característico, o streamer ainda comparou o filme a um tubarão albino cego, sugerindo que a emissora poderia ter colocado um Vingadores para competir com o jogo. A rivalidade na audiência está pegando fogo.
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3: Cinema Tan Xuan esteve em festa. Nesta terça-feira, a estrela irradiou alegria e felicidade no dia do casamento de sua filha, Kathleen Phan Vu. O evento, que certamente foi um luxo, marcou um momento especial para a família da Miss Cinema. A emoção de ver a filha subir ao altar é algo que toca o coração de qualquer mãe, famosa ou não. Desejamos muitas felicidades aos noivos e à família de Tan Xuan neste dia tão memorável. Que o amor e a alegria continuem a ser a tônica.
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5: O comentador Léo Caeiro, conhecido por suas participações no Mundo dos Famosos, revelou ter sofrido um grave acidente de carro nesta segunda-feira. Ele descreveu o ocorrido como o maior susto da sua vida, após uma falha no sistema do veículo que o fez bater em alta velocidade contra uma parede. Felizmente, Léo Caeiro garantiu aos seus seguidores que está bem, apesar de algumas dores físicas e dos danos no carro. Ele fez questão de agradecer o apoio dos colegas que estavam com ele em uma gravação externa e o socorreram prontamente. Para a alegria dos fãs, o apresentador já confirmou seu retorno à televisão para um programa especial na CMTV. Que susto, hein, Léo? Mas o importante é que está tudo bem.
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5: O streamer Casimiro Miguel não perdeu a oportunidade de alfinetar a Rede Globo durante a transmissão da Copa do Mundo. Na noite de segunda-feira, enquanto a Cazé TV exibiu o jogo entre Holanda e Marrocos, a emissora carioca optou por passar um filme. Casimiro, ao vivo em seu canal no YouTube, questionou a escolha da programação da Globo, ironizando a decisão de exibir Medo Profundo, o segundo ataque, em vez de uma partida tão importante. Ele brincou que a Globo largou a audiência naquele momento. Com seu bom humor característico, o streamer ainda comparou o filme a um tubarão albino cego, sugerindo que a emissora poderia ter colocado um Vingadores para competir com o jogo. A rivalidade na audiência está pegando fogo.
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3: Cinema Tanchuan esteve em festa! Nesta terça-feira, a estrela irradiou alegria e felicidade no dia do casamento de sua filha, Kathleen Fan Vu. O evento, que certamente foi um luxo, marcou um momento especial para a família da Miss Cinema. A emoção de ver a filha subir ao altar é algo que toca o coração de qualquer mãe, famosa ou não. Desejamos muitas felicidades aos noivos e à família de Tanchuan neste dia tão memorável. Que o amor e a alegria continuem a ser a tônica.
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2: Olá, muito prazer, eu sou o Silva Júnior. É hora de ficar muito bem informado. O Info News dessa quarta-feira, 1º de julho de 2026, está no ar. A avaliação sobre uma boa ou má renda vai muito além do valor nominal que aparece no contra-cheque de um trabalhador. Para a economia, o conceito de rendimento é relativo e pode ser analisado sob diferentes perspectivas e indicadores. Essa análise considera a posição do indivíduo na distribuição de renda do país e seu poder de compra efetivo no dia a dia. O custo da vida local é um fator determinante, revelando o valor real do dinheiro recebido mensalmente. A estabilidade financeira também é um critério essencial para a sustentabilidade de um padrão de vida adequado ao longo do tempo. Entradas esporádicas de recursos não garantem a previsibilidade e a segurança necessária ao longo prazo. O equilíbrio orçamentário se mostra fundamental, independente do montante total recebido por uma pessoa. Uma gestão financeira eficiente pode proporcionar mais tranquilidade do que altos ganhos mal administrados. Daqui a pouco, mais informações aqui no Info News. Fique ligado.
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3: Meio-dia e 36 minutos.
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1: Muito bem, voltamos com mais informações no Info News desta quarta-feira. O iFood solicitou ao Conselho Administrativo de Defesa Econômica, o CAD, que monitore a atuação do Keta e também do 99 Food no Brasil. A empresa alega que as plataformas usam recursos financeiros abundantes para oferecer descontos e operar com prejuízo. A justificativa do iFood aponta para políticas do governo chinês que incentivam a expansão internacional de empresas como a Didi, dona da 99 Food, e também de outras gigantes do setor, e de 3,4 bilhões de dólares em 2025. Com base nesses argumentos, o iFood pediu que o CAD solicite informações detalhadas sobre os custos e preços praticados pelas plataformas no Brasil. O objetivo é verificar a existência de indícios de concorrência desleal no setor de entregas. Daqui a pouco mais informações aqui no Info News. Fique ligado.
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2: 13 horas e 15 minutos.
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1: Muito bem, voltamos nesta quarta-feira com mais um bloco para deixar você muito bem informado aqui no Info News. Empresas e funcionários enfrentam dúvidas sobre a legislação trabalhista durante os jogos da seleção brasileira na Copa do Mundo de 2026, que está rolando no México, Estados Unidos e Canadá. A classificação do Brasil para as oitavas de final reacende o debate sobre folgas e compensações de horário. A semifinal está marcada para uma quarta-feira, 15 de julho, às 4 da tarde. E a possível final para um sábado, dia 19. A legislação brasileira não considera dias de jogos da seleção como feriados, mantendo o expediente de trabalho normal em todo o Brasil. A liberação de funcionários depende exclusivamente da decisão de cada empresa, que pode conceder folga remunerada ou até exigir compensação de horas. Em caso de compensação, o acordo deve ser claro e não pode ultrapassar 2 horas extras diárias, como prazo de até 1 ano para acerto. Faltas injustificadas resultam em desconto de horas e perda do descanso semanal remunerado, podendo gerar advertências em caso de reincidência. O diálogo prévio entre empregadores e trabalhadores é fundamental para evitar conflitos e garantir a organização durante o período da Copa. Daqui a pouco mais informações aqui no Info News. Fique ligado.
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2: 13 horas e 53 minutos.
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7: Olá, muito prazer, eu sou o Silva Júnior. É hora de ficar muito bem informado. O Info News dessa quarta-feira, 1º de julho de 2026, está no ar. A avaliação sobre uma boa ou má renda vai muito além do valor nominal que aparece no contra-cheque de um trabalhador. Para a economia, o conceito de rendimento é relativo e pode ser analisado sob diferentes perspectivas e indicadores. Essa análise considera a posição do indivíduo na distribuição de renda do país e seu poder de compra efetivo no dia a dia.

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A Frente Parlamentar da Agropecuária manifestou preocupação, afirmando que os recursos destinados ao Plano Safra são insuficientes para atender às necessidades do setor. O alerta foi feito em meio a discussões sobre o financiamento da produção agrícola no país. Segundo a Frente Parlamentar da Agropecuária, a demanda por crédito e investimentos no agronegócio brasileiro é crescente e o montante atual do Plano Safra não acompanha essa evolução. A situação pode impactar o

0: planejamento e a expansão das atividades rurais. Representantes do setor buscam diálogo com o governo para revisar os valores e garantir um suporte financeiro mais robusto, essencial para a manutenção da produtividade e competitividade do agronegócio nacional.
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0: O ministro Edson Fachin, do Supremo Tribunal Federal, defendeu a implementação da inteligência artificial no judiciário brasileiro. A declaração foi feita em um contexto de sobrecarga do sistema, que atualmente lida com impressionantes 75 milhões de processos. Fachin ressaltou que a IA pode ser uma ferramenta crucial para otimizar a análise de dados, agilizar trâmites e auxiliar na tomada de decisões, contribuindo para uma justiça mais eficiente e acessível. A tecnologia seria um apoio fundamental para os magistrados. A discussão sobre a modernização do judiciário ganha força com o objetivo de reduzir o acúmulo de processos e garantir uma resposta mais rápida à população, sem comprometer a qualidade e a imparcialidade das decisões.
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Um levantamento divulgado pelo Conselho Nacional de Justiça revela um cenário alarmante. Mais de 66% dos presídios no Brasil operam com superlotação. Os dados expõem a grave crise do sistema carcerário nacional. A superlotação acarreta uma série de problemas, incluindo a precarização das condições de vida dos detentos, aumento da violência e dificuldades na ressocialização. A situação afeta diretamente a dignidade humana e a eficácia do sistema penal. O CNJ tem trabalhado para buscar soluções e cobrar ações das autoridades competentes para enfrentar o problema, que exige investimentos em infraestrutura, políticas de desencarceramento e alternativas penais.

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7: A China realizou um lançamento que chamou a atenção da comunidade científica internacional. Um avião espacial secreto do país asiático liberou um objeto misterioso em órbita, gerando especulações sobre a natureza e o propósito da missão. Detalhes sobre o objeto e as atividades do avião espacial são escassos, mantidos em sigilo pelas autoridades chinesas. Observadores e especialistas em espaço estão monitorando a situação para tentar decifrar o que foi enviado ao espaço. Este evento reforça o crescente avanço da China em tecnologia espacial e levanta questões sobre as implicações para a segurança e a exploração do espaço em nível global.
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3: Dezesseis horas e 33 minutos.
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6: Michel Nkuka Mbola Dinga, conhecido como Lumumba Vea, virou um dos personagens mais famosos da Copa do Mundo de 2026, depois de viralizar por permanecer completamente imóvel durante os Jogos da República Democrática do Congo, em homenagem ao líder histórico Patrice Lumumba. O torcedor contou que a fama transformou sua vida. Hoje vive cercado por fãs. Precisou contratar 3 empresários para cuidar da carreira e até um segurança para acompanhá-lo em eventos e partidas. Natural de Kinshasa, Lumumba Vea explicou que treina constantemente para conseguir ficar parado por até 120 minutos durante as partidas. Desde o sucesso na Copa Africana de Nações, ele passou a receber convites para campanhas publicitárias e eventos, tornando-se um símbolo da torcida congolesa. Apesar da popularidade, ele afirma que sua maior missão continua sendo homenagear Patrice Lumumba e representar a dignidade e a história do povo congolês nas arquibancadas.
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7: 16 horas e 34 minutos.
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8: Olá, tudo bem? Chegando para você o nosso Esporte Agora de hoje com a minha apresentação, locutora Patrícia. E a eliminação da Alemanha diante do Paraguai não foi um caso isolado na Copa do Mundo de 2026. O futebol sul-americano apresenta uma superioridade marcante diante dos representantes europeus no Mundial disputado nos Estados Unidos, México e Canadá. Nos primeiros 7 confrontos entre seleções da América do Sul e da Europa, o balanço aponta 4 vitórias sul-americanas, 2 empates e apenas 1 triunfo do velho continente.
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4: 17 horas e 2 minutos.
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7: Ronald Koeman não é mais técnico da seleção da Holanda. O treinador anunciou sua saída um dia após a eliminação da equipe para Marrocos nos pênaltis, ainda na segunda fase da Copa do Mundo de 2026. Em comunicado nas redes sociais, Koeman afirmou que a decisão foi tomada logo após a derrota e assumiu a responsabilidade pelo fracasso da campanha, dizendo que ninguém está mais decepcionado com o resultado do que ele. O treinador, de 63 anos, estava em sua segunda passagem pela seleção holandesa, iniciada em 2023. A campanha abaixo das expectativas no Mundial aumentou a pressão sobre o comandante, que já havia sido alvo de críticas pelo desempenho da equipe. Na despedida, Koeman agradeceu aos jogadores, à federação e aos torcedores, além de afirmar que pretende dedicar mais tempo à família após deixar o cargo.
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8: 17 horas e 3 minutos.
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9: Olá, tudo bem? Chegando para você o nosso Esporte Agora de hoje com a minha apresentação, locutora Patrícia. E a eliminação da Alemanha diante do Paraguai não foi um caso isolado na Copa do Mundo de 2026. O futebol sul-americano apresenta uma superioridade marcante diante dos representantes europeus no Mundial disputado nos Estados Unidos, México e Canadá. Nos primeiros 7 confrontos entre seleções da América do Sul e da Europa, o balanço aponta 4 vitórias sul-americanas, 2 empates e apenas um triunfo do velho continente.
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14: Com vocês e pra vocês, grupo Vamos Sereno.
15: Turma do pagode!
14: Vamos nós, aquela conexão tudo gostosa! Nossa. Aí, ela pediu pra não contar nada.
16: E ela quer segredinho, né?
17: Exigente ela.
14: Ela é exigente. Se liga aí, ó. Vou contar.

0: barulho, vamos acelerar! Tamo junto, família. Deus abençoe. Muito obrigado.
1: Obrigado a vocês pelo convite.
2: A gente que agradece.
0: Essa parceria aí. Eternizamos, hein?

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2: 17:32.
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5: O Los Angeles Clippers acertou a volta de Kawhi Leonard ao Toronto Raptors em uma das maiores negociações da atual janela da NBA. Em troca do astro, a franquia de Los Angeles receberá Brandon Ingram, Grady Dick, duas escolhas de primeira rodada, duas de segunda rodada e ainda o direito de trocar uma escolha futura de draft. A decisão foi tomada porque os Clippers optaram por não renovar o contrato de Leonard, que receberia $50 milhões na temporada 2026 e 2027. Kawhi retorna ao time onde viveu o auge da carreira ao conquistar o título da NBA em 2019 e ser eleito o MVP das finais. Depois de 7 temporadas nos Clippers, marcadas por grandes atuações, mas também por muitas lesões, o ala reencontra a torcida canadense com a missão de recolocar os Raptors na briga pelo campeonato. Já os Clippers iniciam um processo de reformulação, apostando em jogadores mais jovens e em ativos para o futuro.
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6: 17:33.
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8: Olá, tudo bem? Chegando para você o nosso Esporte Agora de hoje com a minha apresentação, locutora Patrícia. E a eliminação da Alemanha diante do Paraguai não foi um caso isolado na Copa do Mundo de 2026. O futebol sul-americano apresenta uma superioridade marcante diante dos representantes europeus no Mundial disputado nos Estados Unidos, México e Canadá. Nos primeiros 7 confrontos entre seleções da América do Sul e da Europa, o balanço aponta 4 vitórias sul-americanas, 2 empates e apenas um triunfo do velho continente.
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5: 18 horas e 8 minutos.
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8: Lucas Paquetá está fora das oitavas de final da Copa do Mundo de 2026. O meia da seleção brasileira e do Flamengo passou por exames, que confirmaram uma lesão muscular na parte posterior da coxa esquerda. O problema aconteceu durante a vitória por 2-1 sobre o Japão, quando o jogador deixou o campo sentindo dores. A CBF informou que ele iniciará um tratamento intensivo, mas não divulgou o prazo para o retorno. Com a ausência de Paquetá, o técnico da seleção precisará fazer mudanças para o duelo contra a Noruega, válido pelas oitavas de final da Copa. A expectativa é que Endrick ganhe uma oportunidade entre os titulares, enquanto Rafinha segue em recuperação de uma lesão e ainda é avaliado pelo departamento médico para saber se terá condições de voltar nas próximas fases da competição.
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9: 18 horas e 9 minutos.
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10: Olá, tudo bem? Chegando para você o nosso Esporte Agora de hoje com a minha apresentação, locutora Patrícia. E a eliminação da Alemanha diante do Paraguai não foi um caso isolado na Copa do Mundo de 2026. O futebol sul-americano apresenta uma superioridade marcante diante dos representantes europeus no Mundial disputado nos Estados Unidos, México e Canadá. Nos primeiros 7 confrontos entre seleções da América do Sul e da Europa, o balanço aponta 4 vitórias sul-americanas, 2 empates e apenas um triunfo do velho continente.
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0: Vamos no batuque de praia.
1: Que tipo é praia?
0: Não, Ilha do Governador.
2: Thank you.

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3: 18 horas e 38 minutos.
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6: Michel Nkuka Mbola Dinga, conhecido como Lumumba Vea, virou um dos personagens mais famosos da Copa do Mundo de 2026, depois de viralizar por permanecer completamente imóvel durante os Jogos da República Democrática do Congo, em homenagem ao líder histórico Patrice Lumumba. O torcedor contou que a fama transformou sua vida. Hoje vive cercado por fãs. Precisou contratar 3 empresários para cuidar da carreira e até um segurança para acompanhá-lo em eventos e partidas. Natural de Kinshasa, Lumumba Vea explicou que treina constantemente para conseguir ficar parado por até 120 minutos durante as partidas. Desde o sucesso na Copa Africana de Nações, ele passou a receber convites para campanhas publicitárias e eventos, tornando-se um símbolo da torcida congolesa. Apesar da popularidade, ele afirma que sua maior missão continua sendo homenagear Patrice Lumumba e representar a dignidade e a história do povo congolês nas arquibancadas.
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7: 18 horas e 39 minutos.
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9: Olá, tudo bem? Chegando para você o nosso Esporte Agora de hoje com a minha apresentação, locutora Patrícia. E a eliminação da Alemanha diante do Paraguai não foi um caso isolado na Copa do Mundo de 2026. O futebol sul-americano apresenta uma superioridade marcante diante dos representantes europeus no Mundial disputado nos Estados Unidos, México e Canadá. Nos primeiros 7 confrontos entre seleções da América do Sul e da Europa, o balanço aponta 4 vitórias sul-americanas, 2 empates e apenas 1 triunfo do velho continente.
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45 do segundo tempo, 0-0 no placar. É agora, ele tá livre e a defesa deu bandeira, matou no peito, dominou, atirou, gol!

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3: 19 horas e 9 minutos.
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6: Ronald Koeman não é mais técnico da seleção da Holanda. O treinador anunciou sua saída um dia após a eliminação da equipe para Marrocos nos pênaltis, ainda na segunda fase da Copa do Mundo de 2026. Em comunicado nas redes sociais, Koeman afirmou que a decisão foi tomada logo após a derrota e assumiu a responsabilidade pelo fracasso da campanha, dizendo que ninguém está mais decepcionado com o resultado do que ele. O treinador, de 63 anos, estava em sua segunda passagem pela seleção holandesa, iniciada em 2023. A campanha abaixo das expectativas no Mundial aumentou a pressão sobre o comandante, que já havia sido alvo de críticas pelo desempenho da equipe. Na despedida, Koeman agradeceu aos jogadores, à federação e aos torcedores, além de afirmar que pretende dedicar mais tempo à família após deixar o cargo.
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7: 19 horas e 10 minutos.
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9: Olá, tudo bem? Chegando para você o nosso Esporte Agora de hoje com a minha apresentação, locutora Patrícia. E a eliminação da Alemanha diante do Paraguai não foi um caso isolado na Copa do Mundo de 2026. O futebol sul-americano apresenta uma superioridade marcante diante dos representantes europeus no Mundial disputado nos Estados Unidos, México e Canadá. Nos primeiros 7 confrontos entre seleções da América do Sul e da Europa, o balanço aponta 4 vitórias sul-americanas, 2 empates e apenas um triunfo do velho continente.
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13: Aí, seleção, eu vivo dizendo, o moleque do City lançou mais uma, filho.

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3: 19 horas e 36 minutos.

0: 19h39.
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2: 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A Holanda saiu da Copa do Mundo de 2026 de forma dramática ao empatar por 1-1 com Marrocos no tempo normal e na prorrogação, sendo eliminada por 3-2 na disputa de pênaltis. Depois de um primeiro tempo equilibrado, os holandeses abriram o placar aos 27 minutos da segunda etapa com Gakpo. Quando a classificação parecia garantida, Diop apareceu nos acréscimos para empatar de cabeça e levar a decisão para a prorrogação. Nas cobranças de pênaltis, o goleiro Bono brilhou ao defender uma das batidas da Holanda, enquanto Saibari converteu a cobrança decisiva para garantir a classificação marroquina. Com a vitória, Marrocos avançou às oitavas de final e terá pela frente o Canadá na próxima fase, mantendo viva a campanha que já é uma das grandes surpresas do torneio.
1: Boa!

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2: 19 horas e 40 minutos.
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4: A Costa do Marfim foi derrotada por 2-1 pela Noruega e deu adeus à Copa do Mundo de 2026. Os noruegueses abriram o placar ainda no primeiro tempo com Antônio Nusa. Na etapa final, Ahmed Diallo deixou tudo igual para os africanos, mas quando o jogo caminhava para a prorrogação, Erling Haaland apareceu aos 41 minutos para marcar o gol da vitória e garantir a classificação. Com o resultado, a Noruega avançou às oitavas de final e agora terá um grande desafio pela frente: enfrentar o Brasil no próximo domingo, 5 de julho. Haaland chegou ao seu 5º gol na competição e foi novamente o destaque da equipe norueguesa, que conquistou uma vaga histórica na fase seguinte do Mundial após uma atuação segura e decisiva nos minutos finais.
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5: 19 horas e 41 minutos.
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0: A França confirmou o favoritismo e venceu a Suécia por 3-0, garantindo vaga nas oitavas de final da Copa do Mundo de 2026. Depois de dominar boa parte da partida, os franceses abriram o placar ainda no primeiro tempo com Kylian Mbappé. Na etapa final, o camisa 10 marcou mais um e Ousmane Dembélé fechou a goleada, consolidando a classificação sem grandes dificuldades. Com mais uma grande atuação, Mbappé chegou a 10 gols em jogos de mata-mata de Copas do Mundo, tornando-se o maior artilheiro da história dessa fase da competição e igualando Lionel Messi na artilharia do Mundial de 2026. Agora, a França enfrentará o Paraguai nas oitavas de final, em busca de uma vaga entre os 8 melhores da competição.
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3: Dezenove horas e 47 minutos.
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6: Michel Nkuka Mbola Dinga, conhecido como Lumumba Vea, virou um dos personagens mais famosos da Copa do Mundo de 2026, depois de viralizar por permanecer completamente imóvel durante os Jogos da República Democrática do Congo, em homenagem ao líder histórico Patrice Lumumba. O torcedor contou que a fama transformou sua vida. Hoje vive cercado por fãs. Precisou contratar 3 empresários para cuidar da carreira e até um segurança para acompanhá-lo em eventos e partidas. Natural de Kinshasa, Lumumba Vea explicou que treina constantemente para conseguir ficar parado por até 120 minutos durante as partidas. Desde o sucesso na Copa Africana de Nações, ele passou a receber convites para campanhas publicitárias e eventos, tornando-se um símbolo da torcida congolesa. Apesar da popularidade, ele afirma que sua maior missão continua sendo homenagear Patrice Lumumba e representar a dignidade e a história do povo congolês nas arquibancadas.
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7: 19 horas e 48 minutos.
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8: Olá, tudo bem? Chegando para você o nosso Esporte Agora de hoje com a minha apresentação, locutora Patrícia. E a eliminação da Alemanha diante do Paraguai não foi um caso isolado na Copa do Mundo de 2026. O futebol sul-americano apresenta uma superioridade marcante diante dos representantes europeus no Mundial disputado nos Estados Unidos, México e Canadá. Nos primeiros 7 confrontos entre seleções da América do Sul e da Europa, o balanço aponta 4 vitórias sul-americanas, 2 empates e apenas 1 triunfo do velho continente.
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4: 20 horas e 16 minutos.
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7: Ronald Koeman não é mais técnico da seleção da Holanda. O treinador anunciou sua saída um dia após a eliminação da equipe para Marrocos nos pênaltis, ainda na segunda fase da Copa do Mundo de 2026. Em comunicado nas redes sociais, Koeman afirmou que a decisão foi tomada logo após a derrota e assumiu a responsabilidade pelo fracasso da campanha, dizendo que ninguém está mais decepcionado com o resultado do que ele. O treinador, de 63 anos, estava em sua segunda passagem pela seleção holandesa, iniciada em 2023. A campanha abaixo das expectativas no Mundial aumentou a pressão sobre o comandante, que já havia sido alvo de críticas pelo desempenho da equipe. Na despedida, Koeman agradeceu aos jogadores, à federação e aos torcedores, além de afirmar que pretende dedicar mais tempo à família após deixar o cargo.
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8: 20 horas e 17 minutos.
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9: Olá, tudo bem? Chegando para você o nosso Esporte Agora de hoje com a minha apresentação, locutora Patrícia. E a eliminação da Alemanha diante do Paraguai não foi um caso isolado na Copa do Mundo de 2026. O futebol sul-americano apresenta uma superioridade marcante diante dos representantes europeus no Mundial disputado nos Estados Unidos, México e Canadá. Nos primeiros 7 confrontos entre seleções da América do Sul e da Europa, o balanço aponta 4 vitórias sul-americanas, 2 empates e apenas um triunfo do velho continente.
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14: Com vocês e pra vocês, grupo Vamos Sereno.
15: Uma do pagode.
14: Vamos nós, aquela conexão gostosa. Aí, ela pediu pra não contar nada.
16: E ela quer segredinho, né?
17: Exigente ela.
14: Ela é exigente. Se liga aí, ó. Vou contar.

0: Faz barulho, vamos pro Serena!
1: Vamos pro Serena!
0: Tamo junto, família. Deus abençoe, muito obrigado.
2: Obrigado a vocês pelo convite.
3: A gente que agradece.
0: Essa parceria aí. Eternizamos, hein?

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1: 20 horas e 33 minutos.
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1: 20 horas e 35 minutos.

Nasci no sertão do Moxotó, no estado de Pernambuco. Nesta região, o cenário que predomina é normalmente os cactos, os ramos da catingueira, do mulungu, da jurema, do angico, do mandacaru, do xique-xique e da mancambira.

Eu comecei minha vida artística acompanhando os palhaços. Eu gostava muito de circo e geralmente eu acompanhava os palhaços para ter a entrada gratuita à noite nos espetáculos. Os palhaços anunciavam pela cidade, minha pequena cidade, e eu era um dos escolhidos, entre 30, 40 garotos, para acompanhar o palhaço respondendo aquilo que ele perguntava. Por exemplo, Pompeu, Pompeu, tua mãe morreu, nós respondíamos, né? Ou então, hoje tem espetáculo? A gente respondia, tem sim senhor, a que horas da noite? Enfim, toda esse cenário que acontecia nas ruas de qualquer cidade do interior. E também dei meus primeiros ensaios desafiado pela minha professora na escola. Quando ela viu que algumas pessoas contavam que eu acompanhava os palhaços no meio da rua, minha professora, numa solenidade que teve na semana cultural da escola, que foi ali no palco da rua da cidade, ela me convidou para representar um jornaleiro, um pequeno garoto que vendia jornal nas madrugadas. E eu achei interessante o papel que eu ia representar e fiz. E foi a partir daí que eu vi que eu tinha um dom artístico e vi, as pessoas viram em mim também que eu havia. E a música, mais ou menos assim, eu não me lembro toda, mas dizia assim:

E sempre era convidado, pra, não só na escola, mas em outros eventos da cidade, para acompanhar, por exemplo, marcar as quadrilhas, ser o puxador das quadrilhas juninas. Enfim, toda essa movimentação que envolvia uma cidade pequena, eu sempre estava, com meus 10, 12 anos, estava na frente dessas atividades. E também surgia na minha cidade, que coisas que, além do circo, periodicamente aconteciam grupos de ciganos, que

passavam dias e dias na cidade. E geralmente tinha aqueles ciganos seresteiros, boêmios, que à noite eram pagos para fazer serenatas, né, entrar pela madrugada. E me chamava muita atenção. Eu sempre saía de casa e ia para as ruas, para os becos, acompanhar esse movimento dos ciganos e dos boêmios. E às vezes até eu usava a cantar junto com eles, e às vezes alguns me davam chance. Quando sabia que eu conhecia bem a música, né, que eu entendia um pouco, e achava interessante, eu participava também nas boemias, nas noites enluaradas, nas madrugadas frias, para encantar alguém que estava escutando atentamente nas suas casas. Então esse foi meus primeiros pontapés, meus primeiros pontapés para a vida artística, que eu me lembro. Depois eu passei a estudar numa escola, onde essa escola me deu também uma formação um pouco mais erudita, que aí eu vinha de uma base popular. E nessa escola depois eu passei a ser gestor também dessa escola, passei a coordenar atividades artísticas, esportivas e artísticas. E aí eu me prendi mais a revelar talentos. E foram muitos talentos, vou citar aqui para vocês a quantidade de hoje profissionais que existem na nossa cidade, no nosso estado, no mundo, no Brasil todo, que surgiram nessa nossa coordenação. Então, eu me senti muito bem. Então, aí eu me privei um pouco da minha vida artística, passei a produzir. Só em alguns momentos mais íntimos, em aniversários de amigos, em casas familiares, em casa mesmo, em momentos mais íntimos, era que eu me revelava no lado cantor, no lado artístico, no lado mais profissional. Mas na escola não, poucos me conheceram fazendo essa atividade de interpretar, de cantar. Mas no, sempre tudo tem um dia que acontece, as coisas surgiu num projeto que a escola criou, que nós coordenamos desde o início, que chama-se o Alto de Natal, que é um evento que acontece aqui na nossa cidade, João Pessoa. E eu tive que fazer um papel, que era o vaqueiro anunciador do menino que ia chegar, do menino Jesus que ia chegar. E eu fiz esse papel montado no cavalo, né, fiz o papel do vaqueiro, né, que era um espetáculo bem nordestino. Né. Assim também como o Grupo Armorial, com as músicas do Movimento Armorial, que aí vem a história do conhecimento, que foi uma grata satisfação para mim, um prazer enorme ter conhecido nesse período, né, dos anos 90 para cá, o nosso mestre Ariano Suassuna, que eu me alistei no seu exército. Hoje eu sou um guardião das coisas que Ariano deixou, que ele criou, e eu sou um dos guardiões, que ele tem milhares de seus seguidores. Então, para mim, foi uma satisfação enorme, além de ser amigo de Ariano, eu tive acesso há muitas coisas, muitas obras, muitos trabalhos do mestre Ariano, e conversas, ter acesso à família dele, enfim, tudo isso me fortaleceu mais ainda para que eu pudesse enveredar nesse exército de um ativista cultural, né? Além de um cantor, de um compositor, de um produtor, também de ser um ativista cultural. Isso me dá uma responsabilidade maior ainda, principalmente com a partida de Ariano. E aí conheci outros artistas, como Oliveira de Panelas, Dominguinhos, no qual estou aqui com um dos seus chapéus, que foi herdado do mestre Dominguinhos. Clã Brasil, Ibilio de Campina, de Bebeto Natécio, Roberto Araújo, de Chico de Pombal, né, de Daldete Bandeira, Zé de Souza Dantas, tantos outros amigos que eu me associei a essas pessoas para poder aprender mais, né? Juntos a gente teve mais essa força e me deu mais essa garantia de hoje estar aqui. Então é uma coisa que eu sempre me pergunto, e o que é que me falta fazer mais? Eu acho que só levantar as mãos para o céu e agradecer a Deus.

Quero homenagear nessa poesia agora que nós vamos apresentar a três grandes figuras, grandes pais, grandes educadores. É o Capitão Chacon, Capitão Medeiros e o Mestre Severino. Meu pai tem sempre um lugar dentro do meu coração. Meu pai é o rei que aclamo, mesmo sem ser seu vassalo. É o nome que mais fala, é a pessoa que mais amo. Sempre atende quando eu chamo, evita sempre dizer não. Até mesmo em gratidão, meu pai tem sempre um lugar dentro do meu coração. Meu pai, meu melhor amigo, meu mestre, meu genitor, na alegria e na dor, divide a vida comigo. Em tudo que eu consigo, tem marcas da sua mão. Lhe devo tanta atenção que não consigo pagar. Meu pai tem sempre um lugar dentro do meu coração. Meu pastor, meu companheiro, meu guarda-costas também. Se eu precisar, todos vêm, mas ele chega sempre primeiro. Provas de amor verdadeiro são atos sempre me dão. Nem as tábuas do caixão poderão nos separar. Meu pai tem sempre um lugar dentro do meu coração. Meu pai, que tudo me deu, me educou, botou na linha, sua vida fez a minha, meu corpo é parte do seu, seu sobrenome é o meu. Eu sou sua imitação, lhe confio em cada ação e lhe imito até no andar. Meu pai tem sempre um lugar dentro do meu coração. Ele não só não acoberta se eu fizer uma coisa feia, sofre dor, sofre aperreio, mas chega na hora certa, a sua mão está sempre aberta, a boca nunca diz não. Não lhe dou a salvação, mas peço a Deus para lhe dar. Meu pai tem sempre um lugar dentro do meu coração.